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1965, um grupo de teatro da Bahia, 65 mais ou menos, montou o Caixeiro de Taverna de Martins Pena. Os personagens foram mais ou menos foram atualizados. Um português, esse tinha no texto original, vivia se queixando que estava no Brasil há 10 anos e ainda não tinha ficado rico. Enquanto isso, um camelô brasileiro, campado da vida, ia todo dia no armazém do português e ouvia essa missa. Um dia, o camelô, danado da vida, danado pode dizer em disco, não pode? Danado da vida virou para o português e disse assim: ó, português, peraí. Ó, português.